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1: Eita, coisa boa, de volta com o nosso The Music Coffee Time. Então aumenta aí o volume, estamos chegando de volta com os grandes clássicos pra você.
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0: Cantoria perfeita dos grandes sucessos do passado, aqui no The Mills Coffee Time. A gente volta já depois do intervalo.
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0: Entre outras, a gente encerra a edição especial do The Music Coffee Time dessa terça-feira. Obrigado, hein, gente? A gente volta amanhã na quarta com mais The Music pra você.
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1: 22 horas, em ponto.
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3: Olá, seja bem-vindo, seja bem-vinda a mais uma edição do nosso Moment Love. Eu sou Kleber Salles, hoje é terça-feira, 21 de julho de 2026, e a partir de agora a gente começa a viajar nas canções, músicas que falam de amor, canções especiais para você, nosso ouvinte, que sempre nos dá o carinho da sua audiência. Vamos juntos então no Moment Love. Aqui, o amor está sempre no ar, hein? Uma excelente terça-feira. Muito obrigado pelo carinho da sua companhia.

Patrick Swayze com She's Like the Wind. Patrick Swayze e Wayne Fraser. O hit também passou por aqui com Menina Veneno. O nosso Moment Love com verdadeiros clássicos da música. Stephen Bishop, It Might Be You.

0: desafio. Guilherme Castel, Purpurina.
1: Eu vou sempre estar aqui.
0: Pra fechar o nosso primeiro bloco,
1: Purpurina,
0: aqui do Moment Love.
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0: Fique ligado, eu volto daqui a pouquinho.
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0: E agora vamos trazer o som de Justin Bieber para abrir muito bem o segundo bloco do nosso Moment Love de hoje. 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

Peter Frampton, grande clássico dos anos 70, rolando para você aqui no nosso Moment Love. Uma ótima terça-feira, seja muito bem-vindo ao nosso Moment Love, uma verdadeira coletânea de canções de amor no seu rádio. E agora tem um clássico, uma versão ao vivo de Marco Sabino, Reluz, aqui no Moment Love.

0: Muito obrigado.
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0: Aí o som do ABBA, The Winner Takes It All, para fechar muito bem o segundo bloco do Moment Love, clássico de 1980. Vamos pro intervalo. Daqui a pouco a gente volta com o Moment Love e com o quadro Love in Words. Já, já.
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Daqui a pouco a gente retorna com o nosso Moment Love.

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1: 22 horas e 58 minutos.
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4: E agora no quadro Love in Words, você vai conferir a tradução da música de The Calling, Wherever You Will Go, com Paulinho Esteves.
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Air Supply, Lonely is the Night, No Moment Love, clássico de 1986, mais uma que você ouve e se apaixona aqui na programação do Moment Love. Teve Will to Power com Another Love e agora vamos para um som da MPB que mexeu com os corações também no ano 2000, hein? Ana Carolina, Quem de Nós Dois?

0: O som de 1995 que embalou muitos romances e até hoje embala grandes paixões. Take That Back for Good. Fique ligado, a gente volta já, hein?
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3: O programa de todas as paixões, de todos os amores. É o nosso Momento Love, o seu momento especial. E agora tem Jorge Versilo. Ela une todas as coisas, abrindo mais uma sequência.

emoção através desta belíssima canção, hein? Marcos Viana, A Miragem, aqui no nosso Moment Love. Lady Gaga com Always Remembers Us Away.

0: tema do Tarzan, né? O som de Phil Collins, You Be In My Heart, fechando muito bem o nosso Moment Love desta terça. Eu sou Kleber Salles, te encontro aqui amanhã, mesmo horário, sempre com as mais belas canções de amor no nosso Moment Love. Grande abraço e até lá, hein?
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2: Meia-noite, em ponto.

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0: 1:07.
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1: 5 horas em ponto.
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1: 7 horas em ponto.
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0: O novo longa do cineasta Christopher Nolan, A Odisseia, tornou-se o filme original com maior abertura nos cinemas nesse ano, à frente de Toy Story 5 e Super Mario Galaxy, o filme. Em seu primeiro final de semana em cartaz, o longa faturou mais de 264 milhões de dólares. Lembrando que o filme adapta o poema clássico de Homero, e esse novo trabalho superou Batman, o Cavaleiro das Trevas Ressurge, tornando-se também a maior estreia de um filme de Christopher Nolan.
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2: 7 horas e 17 minutos.

0: Já está disponível na internet o primeiro trailer do longa de terror Outra Mãe, dirigido por Robert Savage. A protagonista é Jessica Chastain. É uma história sobre medo, infância e os horrores que podem se esconder dentro de casa. O roteiro é baseado no best-seller de Josh Mollerman, Inside Around the House. O filme vai estrear nos cinemas no final de outubro.
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2: 7 horas e 28 minutos.

0: Kevin Feige, CEO da Marvel Studios, reconheceu que está frustrado com o desenvolvimento do reboot de Blade nos cinemas. Kevin considera-se um perdedor e um fracassado por ainda não conseguir tirar o projeto do papel. O filme foi anunciado em 2019, mas até agora sequer foi rodado.
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2: 7:44.
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0: O show que Harry Styles faria em São Paulo nessa terça-feira foi cancelado, segundo a Live Nation, por um problema de saúde. E os fãs com ingressos para esse show receberão em breve um e-mail com informações para o reembolso. O quarto e último show de Harry no Brasil deve acontecer nessa sexta-feira. O primeiro show de Harry no Brasil foi na última sexta e o segundo no sábado, dia 18.
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2: 8 horas e 1 minuto.

0: A Amazon MGM Studios deu sinal verde para a produção da série de Robocop. O showrunner será Peter Ocko. Os produtores executivos serão James Wan e Ed Neumeier. As filmagens terão início no ano que vem. A série deve estrear até 2027.
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2: 8 horas e 20 minutos. 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
1: Agora as previsões para Áries, Touro e Gêmeos. Signo de Áries.
2: Nascidos entre 21 de março a 20 de abril.
3: Áries, a quarta chega radiante com grande destaque na área social. O sol ilumina o carisma e você pode arrasar nos encontros. Só cuidado para não atrair confusões, tá? No amor, atenção, paciência e sinceridade com o crush resolvem qualquer desafio. Nos estudos, torne o dia a dia mais divertido para não perder o interesse.
1: Signo de Touro.
2: Nascidos entre 21 de abril a 21 de maio.
3: Touro, o sol esquenta a rotina familiar. Ótima chance para curtir a vibe de casa e transformar o espaço em um cantinho aconchegante, com Júpiter favorável. No amor, as coisas ficam mais tranquilas com o crush, graças a uma atitude mais cuidadosa. Dedique um tempinho a palavras e ações que transmitam o que sente.
1: Signo de Gêmeos.
2: Nascidos entre 22 de maio a 21 de junho.
3: Gêmeos, o dia traz aprendizados. Esteja aberto. Com o sol em movimento, as conversas podem ir longe e abrir chances de novos projetos. Com o crush, atenção redobrada no romance. Respeite o tempo de tudo e demonstre carinho sem medo. Nas tarefas da escola, viaje no conhecimento e arrase nas entregas.
1: Já já voltamos com as previsões para Câncer, Leão e Virgem.
4: 8 horas e 37 minutos.

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1: Agora, as previsões para Câncer, Leão e Virgem. Signo de Câncer.
2: Nascidos entre 22 de junho a 22 de julho.
3: Câncer, o olhar fica mais atento às coisas práticas da vida hoje. Boa hora para pensar nos planos financeiros. A generosidade está em alta, mas cuidado com os gastos, tá? No amor, o dia começa com tudo. Confiança, coração leve e sintonia incrível com o crush. Aproveite para resolver qualquer pendência no relacionamento.
1: Signo de Leão.
2: Nascidos entre 23 de julho a 22 de agosto.
3: Leão, o céu aponta que você pode brilhar mais forte hoje, abrindo novas perspectivas e estimulando a luta pelos sonhos. No amor, a força leonina é o segredo para manter o que há de melhor na relação, encarando os desafios com eficácia. No social, esbanjar simpatia e bom humor. Nos estudos, o sol traz firmeza e foco.
1: Signo de Virgem.
2: Nascidos entre 23 de agosto a 22 de setembro.
3: Virgem, o sol ilumina áreas que demandam um olhar mais atento. Boa hora para refletir sobre o que precisa ser superado, com sol e Júpiter de papo. No amor, lide com os dilemas emocionais de forma sincera e mantenha a sintonia com o crush. Serenidade e dedicação são a chave.
1: Já já voltamos com as previsões para Libra, Escorpião e Sagitário.
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1: Escorpião e Sagitário.
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1: Agora, as previsões para Libra, Escorpião e Sagitário. Signo de Libra.
2: Nascidos entre 23 de setembro a 23 de outubro.
3: Libra, o céu aponta uma aproximação maior com os amigos. Essa boa energia transforma a rotina em algo mais leve e divertido. No amor, controle as emoções e não deixe situações difíceis com o crush te abalarem. Nas amizades, momentos incríveis à vista. Nos estudos, trabalho em equipe pode arrasar nas tarefas.
1: Signo de Escorpião.
2: Nascidos entre 24 de outubro a 22 de novembro.
3: Escorpião, o sol reforça o interesse nos estudos. Ótimo dia para se dedicar aos projetos escolares e aprimorar a matéria favorita. No amor, fortaleça a relação com o crush e encare as mudanças na convivência com mais leveza. Afinal, cada momento ao lado de quem se gosta é único, né?
1: Signo de Sagitário.
2: Nascidos entre 23 de novembro a 22 de dezembro.
3: Sagitário, a quarta vem com boas ondas. Os ideais recebem um brilho extra. Chance de começar aquele novo projeto com o sol dando força. Quem sabe uma viagem? No amor, Sol e Júpiter apontam uma boa hora para curtir muito com o crush e deixar o carinho em primeiro lugar.
1: Já voltamos com as previsões para Capricórnio, Aquário e Peixes.
4: 9:15. 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
1: Agora, as previsões para Capricórnio, Aquário e Peixes. Signo de Capricórnio.
2: Nascidos entre 22 de dezembro a 20 de janeiro.
3: Capricórnio, o sol ilumina o que precisa ser mudado para se sentir mais confiante e superar inseguranças. As dificuldades são a chance perfeita de melhorar. No amor, encare os desafios da relação como testes aos sentimentos e resolva as coisas de forma tranquila com o crush.
1: Signo de Aquários.
2: Nascidos entre 21 de janeiro a 20 de fevereiro.
3: Aquário, o dia aponta interações sociais mais intensas, chance de fortalecer vínculos. No amor, cuidar dos sentimentos ajuda na estabilidade com o crush. Os astros mostram possibilidade de lidar com desafios de forma cautelosa e segura. Na escola, foco e dedicação são essenciais.
1: Signo de Peixes.
2: Nascidos entre 21 de fevereiro a 20 de março.
3: Peixes, upgrades na rotina e na saúde estão a caminho. Pode ser uma boa hora para dar enfoque às atividades físicas e melhorar a autoestima. O movimento planetário favorece o fortalecimento das parcerias. No amor, lide com os desafios de forma leve e valorize o convívio com o crush. Equilíbrio emocional é a chave.
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5: 9 horas e 33 minutos.

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1: 10 horas e 53 minutos.

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1: 11 horas e 7 minutos.
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1: Meio-dia em ponto.
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4: Olá, tudo bem? Beleza, beleza por aí? Tudo certinho? Eu sou Kleber Salles e estamos no ar com mais uma edição do Parada Retro. A partir de agora você vai relembrar comigo os grandes clássicos dos anos 80, anos 90, anos 70, anos 2000 pintam na área também. É só ficar ligado para curtir as melhores do flashback, as melhores do passado, né? Hoje é 22 de julho de 2026. Bora curtir aqui no embalo desta super quarta-feira. Parada Retrô já está no ar.

Crowded Hose com Don't Dream Is Over aqui no nosso Parada Retrô, as mais tocadas de todos os tempos. A gente vai relembrando, recordando, né? Essa do Crowded Hose é de 1986. E agora a gente pula pro ano de 2004. Marjorie, este ano, você sempre será.

0: Simple Minds, Mandela Day, para fechar muito bem o primeiro bloco do nosso Parada Retrô desta quarta-feira. Nossa parada continua, viu? Depois do intervalo, a gente segue junto, relembrando grandes sucessos. Só um tempinho para a gente recarregar as energias por aqui, hein?
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6: Meio-dia e 30 minutos.
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0: Muito bem, a gente vai seguindo com o Parada Retrô, relembrando grandes clássicos da música. Tem uma que você curte, tem aquela que você gosta, aquele tema de cinema, de filme, de novela, de série, enfim, a gente toca aqui no nosso Parada Retrô. Vamos agora para o ano de 1989. Essa dupla aqui arrebentava nas pistas, né? Uma curiosidade, eles se conheceram em uma loja de discos nos Estados Unidos, acabaram descobrindo uma afinidade musical incrível, né? E se juntaram e colecionaram muitos hits na carreira, né? Então até hoje é inativa. Pet Shop Boys, Domino Dancing, as mais tocadas de todos os tempos no nosso Parada Retrô. Seja muito bem-vindo à nossa viagem. Você que está chegando agora, aqui é Parada Retrô, as mais tocadas da história.

Baby, I Need Your Love It. É com Four Tops aqui no nosso Parada Retrô. Essa música também é icônica, né? Anos 60, marcando presença por aqui também. Agora tem Real Speedwagon, Can't Fight This Feeling.

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1: 13 horas em ponto.
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1: 13 horas em ponto.

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1: 14 horas e 9 minutos.
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0: 14:38.
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1: 15 horas, em ponto.
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5: Oiê, tudo bem por aí? Começa agora o nosso programa Music Pop aqui pela sua melhor sintonia. Eu sou Bia Ibsen e a partir de agora ficaremos juntinhos por uma hora conferindo tudo que tá bombando aí no mundo pop. Lançamentos e muito mais, novidades pra você por aqui. Hoje já é quarta-feira, muito obrigada já pela sua companhia. Você que tá trabalhando, tá em casa, tá dirigindo, tá ligadinho, ligadinha por aqui. Bora de música.

0: E a notícia que abalou os fãs brasileiros de Harry Styles. O cantor cancelou o show que faria nesta terça-feira no Morumbis, em São Paulo, por conta de um problema de saúde na turnê. A Live Nation, responsável pelo evento, já informou que os ingressos serão reembolsados. O comunicado oficial não deu detalhes sobre qual seria o problema de saúde do astro, e Harry Styles ainda não se manifestou publicamente sobre o ocorrido. Os fãs estão em polvorosa nas redes sociais, mandando energias positivas e torcendo pela rápida recuperação do cantor. Que babado, hein?
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4: 15 horas e 18 minutos.
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7: Tudo beleza? Já estamos de volta com mais um Music Pop e agora vamos com mais uma sequência.

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7: Um ano após a partida de Preta Gil, o Rio de Janeiro parou para celebrar o legado da cantora com a estreia da série Meu Nome é Preta e do documentário Preta, Eu Não Ando Só. A noite dessa segunda-feira foi repleta de estrelas no Teatro Copacabana Palace, com amigos e familiares prestando homenagens emocionantes. Entre os convidados que marcaram presença estavam Carolina Dickmann, Nanda Costa, MC Carol, Tati Machado e Flora Gil, todos muito emocionados ao relembrar a trajetória de Preta. Carolina Dickmann, inclusive, falou sobre o luto e o impacto da perda da amiga, revelando que ainda está processando a dor. Que momento de carinho e saudade!
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2: Voltei com Music Pop. Bora com mais músicas.

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2: Agora o BYY vou indo nessa. Valeu pela sua companhia, viu? A gente se encontra por aqui. Beijão pra você, fica com Deus. Aquele abraço. Tchau, tchau.
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8: A nossa diva Shakira causou um alvoroço nas redes sociais ao compartilhar cliques exclusivos dos bastidores da final da Copa do Mundo. A cantora colombiana mostrou momentos de pura alegria ao lado de um time de peso, incluindo o grupo sul-coreano BTS, o casal Beyoncé e Jay-Z, e os atores Tom Cruise, Kevin Hart e Anya Taylor-Joy. Em sua publicação, Shakira celebrou o encontro com tantas personalidades que admira e agradeceu o carinho dos fãs. Ela foi uma das atrações principais do show do intervalo, cantando Dai Dai, a canção oficial do Mundial de 2026. Os filhos da cantora, inclusive, foram flagrados cantando a música com o pai Gerard Piquet nas arquibancadas. Um verdadeiro espetáculo.
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1: Fala, gente! Tudo bem? Nós estamos chegando aqui na nossa rádio preferida. Maravilha de programação, né, Chuchu? Tudo certo? Tudo beleza? Opa! Hoje, dia 22 de julho de 2026. Muito prazer, eu sou o Cauê. E a partir de agora tem Fofocando! Nós vamos saber quais são os destaques pro meu, pro seu dia envolvendo os famosos. É, e essa galera eu vou te contar, hein? Dá o que falar, né, gente? Ai, a gente adora. Bom, vamos começar falando hoje sobre a atriz Bruna Marquezine. Gente, a Bruninha decidiu levar na justiça um episódio que invadiu a sua vida pessoal. Olha isso, hein? Segundo informações do colunista Alcemo Góes, do jornal O Globo, a atriz entrou com uma ação contra a agência Agnews e o fotógrafo Dilson Santos, após a divulgação de fotos em que aparece ao lado do namorado, o cantor Shawn Mendes, dentro de seu próprio apartamento no Rio de Janeiro. Gente, tiraram foto deles dentro do apartamento, olha isso. De acordo com o processo, as imagens teriam sido feitas por meio de um drone, enquanto o casal estava em um momento de intimidade na residência da Bruna, em São Conrado. As fotografias feitas em março deste ano mostram os dois trocando beijos e carinhos próximos à janela do apartamento. Shawn Mendes aparecia, na verdade, sem camisa, enquanto a Bruna usava uma camisa branca. A atriz afirma que as imagens foram obtidas de maneira invasiva e que houve violação da sua privacidade e intimidade. Antes de recorrer à justiça, Bruna teria enviado uma notificação extrajudicial aos envolvidos, mas decidiu seguir com o processo depois que as fotos se espalharam pela internet. Agora, ela está pedindo uma indenização de R$40 mil, além da proibição da comercialização e divulgação das imagens. A alegação da atriz é simples. Uma coisa é ser fotografada em público. Outra, bem diferente, é alguém usar um drone para invadir a privacidade de uma pessoa dentro da própria casa. E com certeza ela vai ganhar, né, gente? Não existe isso, né? Pelo amor de Deus, né? Que isso, né, meu? Aí é demais, né? Eita! E o nosso Fofocando volta daqui a pouquinho. Já, já, nós vamos falar para vocês de uma polêmica que tá dando o que falar sobre o jogador francês, o Maicon Olise. Ele que foi muito bem falado aí na Copa, né? Foi um dos destaques aí da seleção da França. É destaque também lá no Bayern de Munique. Gente, ele tá sendo acusado de abandono de uma criança, de um filho. É isso, produção? Que isso? Ele tá sendo acusado pela ex-companheira dele, a Fátima, de abandono parental. É isso? Pronto, abandono parental. Tá bom. Daqui a pouco eu vou contar para vocês todos os detalhes, então continue aqui na melhor programação do Brasil. Vai ouvindo, vai participando e a gente se fala daqui a pouco, tá? Continue com a gente.
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2: 16 horas e 15 minutos.
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2: Fala, meus amores, minhas amoras! E aí, chuchuzinho, tudo bem? A gente tá de volta aqui na nossa rádio preferida, maravilha de programação. Hoje, quarta-feira já, é meio de semana, né, chuchu? Pois é, dia 22 de julho. A segunda de hoje do Fofocando é uma bomba, uma polêmica envolvendo um dos principais jogadores do futebol mundial, né? É, tá dando o que falar na imprensa internacional. O atacante francês Michael Olise, destaque do Bayern de Munique e da seleção da França, foi acusado pela ex-companheira, a Fátima, de abandono parental. Gente, em entrevista ao jornal alemão Bild, a mãe afirmou que o jogador nunca teria encontrado pessoalmente a filha do casal, que atualmente tem 1 ano e 8 meses. Segundo Fátima, Olise só teria reconhecido a paternidade depois de um exame de DNA. A modelo também revelou que atualmente qualquer comunicação entre os dois acontece exclusivamente por meio de representantes jurídicos. E o desabafo foi forte, viu? Fátima afirmou que fica profundamente magoada com o que classificou como uma postura fria e indiferente do jogador em relação à própria filha. Ela também criticou o valor que teria sido oferecido pelo atleta para ajudar no sustento da criança. Segundo a mãe, a quantia seria muito baixa diante dos cerca de 14 milhões de euros por temporada que o Olise recebe no Bayern de Munique. O relacionamento dos dois começou em 2022, durou aproximadamente 2 anos. A separação aconteceu pouco antes, né, da descoberta aí da gravidez. Bom, até o fechamento da nossa reportagem, o Olise, nem ele nem sua equipe não havia se manifestado publicamente sobre as acusações, né? O jogador, inclusive, restringiu os comentários em suas publicações nas redes sociais. Eita, que coisa feia. Tem que assumir o babado aí, meu. É, fazer é fácil, né? Tá bom. E o nosso Fofocando, gente? Ó, volta daqui a pouquinho com a última de hoje, que é uma notícia triste. Mas a gente vai passar uma força pra ele, né? Vamos falar do influenciador Lito Souza. Aquele conhecido pelo canal Aviões e Músicas e Música, né? Tem muitos seguidores nas redes sociais. Ele sempre que tem alguma coisa de aviação, ele aparece na televisão e tal, dá entrevista. Pois é, ele descobriu um câncer, gente. E tá aí, né? Veio à tona, ele mesmo se pronunciou a respeito. Nós vamos trazer depois, já pra você as informações aqui na nossa rádio, tá? Continue com a gente, vai curtindo a programação e eu volto daqui a pouco.
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4: 16 horas e 35 minutos.

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1: Fala, meus amores, minhas amoras, tudo bem, chuchuzinho? Como é que vocês estão? Joia! Que gostoso, estamos aqui com a nossa programação, trazendo o Fofocando nesta quarta-feira, meio de semana. Gente, a notícia de agora, a última de hoje, é uma notícia triste, né? Assim, uma notícia não muito boa, né? É claro que tem muita coisa pela frente aí e a gente tem certeza que vai dar tudo certo. Mas tá dando o que falar sobre o influenciador Lito Souza. Ele, bem conhecido aí pelo canal Aviões em Música, né? Ele revelou que foi diagnosticado com câncer de próstata há cerca de 3 meses e que deve passar por uma cirurgia nos próximos dias. Isso veio à tona aí ontem, essa semana, né? Tem pronunciamento dele, muita gente conhece ele, ele é muito gente boa, muito, muito mesmo. Uma pessoa muito legal, assim, aparentemente maravilhosa, né? Conhecido por falar sobre aviação, o Lito fez uma comparação para explicar o momento que está vivendo. Segundo ele, assim como um avião precisa passar por uma grande manutenção para continuar voando com segurança, ele também está passando pelo seu próprio check aí, né? Uma revisão completa, não é? O diagnóstico veio depois de alterações em exames de rotina e sintomas de cansaço. O Lito contou que passou por 2 biópsias. O exame realizado na próstata identificou um adenocarcinoma, um tipo de câncer classificado por médicos como de agressividade intermediária. Ele também realizou um exame PET scan que apontou uma atividade no pulmão direito. Por isso ainda será necessária uma nova investigação com outra biópsia, né? O influenciador admitiu que ficou assustado com o diagnóstico, né, e com os possíveis riscos de uma cirurgia, mas decidiu compartilhar sua experiência para alertar outros homens. Lito reforçou a importância dos exames preventivos e fez um apelo. Homens, especialmente após os 40, devem manter o acompanhamento médico e procurar um urologista. A mensagem dele é direta. Quanto mais cedo o câncer de próstata é identificado, maiores são as chances de sucesso no tratamento. E nesse caso, informação e prevenção podem literalmente salvar vidas. Por isso, nós resolvemos também trazer aqui, né, no nosso Fofocando, esse caso, levando muita força aí pro Lito e também conscientizando você, homem, você aí, cravo do dia. Tem mais de 40 anos, bora procurar o urologista, bora fazer acompanhamento, vamos se cuidar, tá, gente? Tá certo? Fica o recado, fechando o nosso programa de hoje. Obrigado aí pelo seu carinho, pela sua companhia. E ó, amanhã tem mais. Amanhã eu trago mais notícias do mundo dos famosos pra vocês. Tá bom, Flor do Dia? Fiquem com Deus, beijos e até amanhã. Tchau, fui!
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3: 16 horas e 53 minutos.
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1: 17 horas e 2 minutos.
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9: 17 horas e 37 minutos.
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1: Obrigado pela carona, pela sintonia. Vamos juntos e chegando pra você mais um sucesso.
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0: Bom, pessoal, o programa vai ficando por aqui. Obrigado a você pelo seu carinho, pela sua sintonia. Um enorme abraço. Amanhã estamos de volta aqui no Retro Hits.
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1: 18 horas, em ponto.
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4: Olá para você, que bom estar contigo. A partir de agora, com Cidade Love, muita recordação, paixões que vão voltar a partir de agora, com mais uma edição do Cidade Love. Prazer enorme estar com você, a partir de agora, com Cidade Love, esse programa que é gostoso demais de ouvir. Sejam bem-vindos.

0: que canção linda é essa, hein? Já já tem mais, depois do intervalo.
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0: Cidade Love, sempre com as canções que tocam o coração de toda a cidade. Já já tem mais, não saia daí.
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0: As mais belas canções estão aqui no Cidade Love. Já já tem mais pra você.
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0: Que canção linda é essa, hein? Já já tem mais, depois do intervalo.
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3: 18 horas e 59 minutos.
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0: As mais belas canções estão aqui no Cidade Love. Já tem mais pra você.
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0: Que canção linda é essa, hein? Já já tem mais, depois do intervalo.
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1: Essas são as últimas de hoje do nosso Cidade Love. Obrigado pela tua audiência, pela tua companhia. Voltaremos na próxima edição.
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1: 19h59.
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3: 20h, em ponto.
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2: Olá, senhoras e senhores, está entrando no ar nessa quarta-feira mais uma edição do The Music of Time. As grandes emoções do passado de presente de bandeja pra você. Aumenta o som, The Music of Time nessa quarta-feira já está no ar trazendo pra você as grandes emoções do passado. Aumenta o som.

0: Você está na melhor sintonia com o nosso The Music Coffee Time. A gente vai para um break e daqui a pouco tem mais. Não sai daí.
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0: Você está na melhor sintonia com o nosso The Music Coffee Time. A gente vai para um break e daqui a pouco tem mais. Não sai daí.
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0: Isso é The Mills Coffee Time. As grandes emoções da sua vida estão aqui. A gente volta já.
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3: Horas e 55 minutos.
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0: Eita, coisa boa, de volta com o nosso The Music Coffee Time. Então aumenta aí o volume, estamos chegando de volta com os grandes clássicos pra você.
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